0: estamos chegando aos sábados, às 11h30 da manhã, em Tempestade Rádio Livre, essa iniciativa de web rádio anarquista desde a cidade de Montevidéu, Uruguai, e nos unimos aí nesse esforço, burlando as fronteiras dos estados nacionais e as barreiras dos idiomas. O pessoal nos escuta então em radiotempestade.ddns.net.site. No sábado ao meio-dia, estamos na web Rádio Periferia Resiste, essa barricada punk e diversas iniciativas da expressão punk combativa. O pessoal nos escuta então no periferiaresiste.site.rádio, recordando que as reprises são às segundas-feiras às 19h. E às 3 horas da tarde, nos sábados, estamos na web Rádio Insubmissa, ecoando desde as periferias da cidade de Natal, lá no Rio Grande do Norte, da zona norte de Natal. O pessoal nos escuta em www.insubmissa.org. E às 19h30, estamos chegando junto do programa Subversão, semeando a anarquia nas ondas livres da Rádio Com. Pessoal, lá na cidade de Pelotas, nos escuta então às 19h30 dos sábados, no 104.5 FM. E geral pode estar escutando na internet, pelo www.radiocom.org. E na quinta-feira, aqui a nossa intervenção ainda vai estar ecoando na web rádio Última Frequência. Essa web rádio aí, anarquista, desde Valparaíso do Chile, lá do outro lado da Cordilheira dos Andes. Pessoal, nos escuta então ao meio-dia e às 8 horas da noite das quintas-feiras em www.radioultimafrequencia.noblogs.org. E recordamos que as intervenções aqui da Invasão Sonora podem estar sendo acessadas, descarregadas em invasãosonora.noblogs.org. Iniciamos aqui hoje com esse estrondoso som da banda Cuspe, essa expressão anárquica, punk, desde a Paraíba, lá de Campina Grande, com o som Terrorismo de Estado, do disco com o mesmo nome. Muitas pessoas entendem o terrorismo de Estado como uma exceção das manobras de prática cotidiana do Estado, mas nós afirmamos aqui que é a sua espinha dorsal de manutenção.
1: Y con ese son iniciamos esta invasión sonora que nos llevará a algunas memorias, memorias combativas, y cómo esas memorias van nutriendo nuestra actualidad de agir contra todo tipo de opresión y todo tipo de dominación.
0: E pondo nosso barco na água aí, já nos temas, tocando nosso barco lá para as águas do Mediterrâneo, na Itália, e avivando esse fogo aí da memória combativa, de luta a ferro e corte contra o poder e a autoridade. Nós recordamos aqui hoje a nossa companheira Maria Soledad Rosas, a Sole, quem, oriunda da Argentina, tomou o rumo para a Itália em meados de 1997, mergulhando lá na cidade de Turim, no movimento Ocupa, e em toda a sua efervescência de múltiplas atividades naqueles anos. Nessa interação, a Soli se abraçou nas ideias e práticas anarquistas, construiu afinidades e passou a viver na Ocupa Asilo, uma colmeia de agitadores anarquistas e punks envolvidos em muitas atividades, dentre elas a edição da revista Ocupa Tutesquate, também na fomentação de novas casas ocupadas e na autodefesa delas. Estavam permanentemente mobilizados em protestos de rua por diferentes motivações e enfrentamentos com as forças da ordem em defesa das casas ocupadas. Na Itália, as ações ofensivas com ataques de grupos anarquistas informais estavam presentes no conflito social cotidiano. A luta contra o trem de alta velocidade que vinha destruindo vales, morros e montanhas que ligam a Itália com a França. Essa luta aí ficou reconhecida como Notave e ela segue em curso. Lá no fim dos anos 90, as infraestruturas da rede ferroviária foram alvos de distintos e múltiplos ataques informais anárquicos. Na época, os Lobos Cinzentos reivindicaram algumas ações contra essa infraestrutura. Os jornais, o Estado e os bajuladores da ordem os qualificaram como ecoterroristas. Em setembro de 1997, Solly e outros dois compas, o Baleno, com quem ela estava se relacionando, e o Silvano, romperam com o cadeado da propriedade privada e abriram uma nova casa ocupada, a Casa Colégano, que fazia parte de um complexo psiquiátrico abandonado. Em março de 1998, poucos meses após eles terem iniciado a ocupação, iniciado suas atividades, a polícia invadiu a Ocupa Casa Colégano, prendeu a Solly, o Baleno e o Silvano, os acusando de pertencerem ao grupo informal Lobos Cinzentos e de serem os autores de ataques informais contra o trem de alta velocidade. O Estado italiano, babando por culpados, punições e demonstração pública de seu zelo, força na tese dos culpados. A mídia, de forma descarada, como não podia ser diferente, acusa, condena e procura fazer com que a sociedade aplauda a repressão contra os ocupas e os círculos anarquistas. Baleno, Eduardo Massari, logo se enforcou na prisão no dia 28 de março. Solly, quem havia sido enviada para uma prisão de segurança máxima, entrou em greve de fome e enviou aos seus companheiros uma declaração. Companheiros e companheiras, a raiva me domina nesse momento. Sempre tenho pensado que cada um é responsável pelos seus atos. Porém, dessa vez, há culpados. Aqueles que mataram a Edu, ao Eduardo Massari, ao Baleno, é o Estado, são os juízes, os advogados, a imprensa, o trem de alta velocidade, a polícia, as leis, as regras e toda a sociedade de escravos que aceita esse sistema. Pouco tempo depois, a Solly foi retirada da prisão de segurança máxima e internada em um centro de tratamento estatal, como uma prisão domiciliária, só que nas mãos do Estado, onde, como um último ato, ela quitou a sua própria vida, se enforcando. No dia 11 de julho de 1998, as ruas de Turim e da Itália gritaram com raivosas manifestações. Se ouvia aos berros, tanto na rua como nas rádios anarquistas, se lia nas publicações e nas pichações nos muros, Solly e Baleno suicidados pelo Estado, liberdade a Silvano. O Estado italiano, amparado na mídia, empurrou o Baleno e a Solly ao suicídio. Já o Silvano amargou 4 anos de prisão sem baixar sua cabeça, apesar do Estado não conseguir vincular nenhum dos três aos Lobos Cinzentos. Silvano foi condenado, mesmo assim, por associação subversiva e ficou sequestrado nas prisões estatais italianas até 2002. Como em inúmeras outras situações, o Estado, passado alguns anos, reconheceu que não tinha provas legais. Ao mesmo tempo, ele está reconhecendo que atuou simplesmente por vingança contra os seus irrecuperáveis inimigos, os anarquistas. Solly, mesmo suicidada, continua erguendo labaredas de revolta. Recordar a Solly, rechaçar de frente as mentiras da sociedade e da mídia, é manter viva a irredutível posição de se opor ao Estado e toda a rede de dominação. Maria Soledad Rosas, presente.
1: Comecei. E neste mês também vamos a lembrar o assassinato de Carlo Giuliani, em 20 de julho de 2001. Carlo Giuliani, um anarquista, que foi abatido pela polícia durante as manifestações contra o encontro do G8 na Gênova, em Itália. Os companheiros e companheiras anarquistas dizem dele que antes dele ser abatido, logrou atacar a viatura com um extintor, que estava encapuzado e que morreu lutando. Vamos a lembrar que todos esses protestos que aconteceram em Gênova, tentando confrontar e deter o encontro do G8, formaram parte de uma onda de protestos que se iniciaram provavelmente em Seattle em 1999, quando grupos de encapuzados iniciaram violentos protestos contra o encontro da OMC em Seattle. Também em Praga, em 2000, quando um Black Bloc feroz se confrontou contra as forças policiais e realizou vários vandalismos diante do encontro do Banco Mundial e do FMI. Esses antecedentes esquentaram o que foi a organização de protestos contra a realização do G8 na Itália. E nesses protestos foi que Carlo Giuliani foi assassinado. Como vemos, trata-se de uma onda de protestos, uma onda de presenças violentas nas ruas contra o encontro dos grandes poderosos que pretendem dirigir o mundo e a economia. Essa onda de protestos, que logo após foi se espalhando contra vários outros eventos, também inaugurou, a partir do assassinato do Carlo Giuliani, uma retomada de uma estratégia de luta própria dos anarquistas. Uma estratégia de luta e afinidade que consiste em fazer da memória de um companheiro caído em combate uma motivação para sair às ruas e confrontar a dominação. Então, começamos a falar de uma memória combativa pelos compas mortos em confronto, ou seja, por aquelas pessoas que morreram na prática de seus discursos, que morreram fazendo viver a anarquia. E isso também nos leva a pensar, a partir desses confrontos, a partir desses assassinatos, a partir dessa reação da polícia e das forças repressivas contra os que protestam, que os anarquistas voltaram ao conflito, voltaram ao confronto e voltaram a atacar o que nos ataca. O que nos traz também parte de um percurso de um anarquismo que começou a agir por essas épocas. O anarquismo informal que propõe o conflito imediato e permanente contra toda forma de dominação, que resultou em vários ataques informais ao longo dos anos, desde aquelas décadas até a atualidade, uma série de ataques informais, sobretudo a alvos da materialidade da dominação, mas não apenas. Uma presença do anarquismo mais conflictivo, presença que muitas vezes é negada por outras tendências do anarquismo mais comportadas, mas que é uma presença, certamente, que consegue chamar a atenção até dos próprios inimigos. Então, mais do que uma memória, quando falamos de Carlo Giuliani e de outros companheiros e companheiras, falamos de uma continuidade do esforço anárquico para não deixar que a opressão vença. Falamos de uma continuidade da luta anárquica que opta pela confrontação e pela violência, e não apenas pela resistência. Uma luta anárquica que diz passar à ofensiva. Isso, tudo isso percorrer desde essas décadas até a atualidade, inegavelmente colocou o anarquismo novamente no olhar da mídia. Uma mídia que representa alguma parte da sociedade, e colocou os anarquistas, o agir anárquico, também na mira, no olhar do poder. Não é à toa que nestes dias o representante do capitalismo protestante e patriarcal dos Estados Unidos declarou que grupos como os Antifas de Dresden, a autodefesa de classe revolucionária e a justiça proletária armada da Grécia, assim como a Fight Free, são grupos terroristas. Vamos a lembrar que os grupos antifascistas de Dresden são já chamados assim desde o ano passado, devido aos acontecimentos e aos confrontos em Budapeste, quando grupos antifascistas se deram encontro para impedir o avanço do neonazismo que se congregava no Dia da Honra, um evento que ele celebra ano após ano e pelo qual, inclusive, a companheira Marra ainda está detida. Já os grupos da Grécia, Autodefesa de Classe Revolucionária e Justiça Proletária Armada, são acusados, porque eles mesmos reivindicaram, de atentados com bombas a instituições da dominação em Grécia. O grupo de autodefesa da classe revolucionária fez uma ligação de alerta de bomba no Ministério do Trabalho, o que resultou em que o artefato foi desativado, bem como eles alertaram mediante a ligação. E no caso da Justiça Proletária Armada, eles também alertaram de uma bomba que foi descoberta antes dela detonar perto da sede da polícia. Já no caso da FIFRI, falamos da Federação Anarquista Informal e do Frente Revolucionário Internacionalista, que não se trata de uma agrupação, mas de uma série de reivindicações assinadas sob essa sigla. Reivindicações informais que marcaram a presença anarquista dos últimos 30 anos. Então, até o inimigo reconhece que a presença anarquista informal é uma presença incômoda. Trata-se, sim, de ataques esporádicos, informais e rastreáveis, sem comando, sem siglas, sem plataformas organizacionais com décadas de existência, mas que é inegável que tem uma presença. Essas declarações dos inimigos são um indicador dessa presença. E essa presença anarquista, no olhar dos inimigos, também pode ser entendida como um indicador da boa saúde anárquica, já que ela está cumprindo sua missão de incomodar os que dominam.
0: E nos despedindo dessa intervenção aqui hoje, vamos com um som de rap, uma expressão do rap anarquista desde lá da região de São Paulo, desse caldeirão aí dessa cidade imensa, tocando para nós o som, o Trem da Vida.
1: Até a próxima invasão!
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